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1: Lagos sem fim que estendem suas águas.
0: Solitárias e mortas.
1: Solitárias, mortas.